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2: Às vezes por medo, às vezes por trauma do passado, a gente deixa passar o amor da vida da gente. É por isso que às vezes a gente tem que se jogar de cabeça, entrar com tudo. É disso que fala essa música.

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0: 9h25.
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1: 956.
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1: 10h27.
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3: 10h55.
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1: 11h24.
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1: 11:54.
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3: Meia-noite 24.
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1: Meia-noite 55.
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1: 1:25.
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1: 1h41.
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3: Uma e 53.
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1: Tá bom, minha mocinha, vai.

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2: 2h26.
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3: 2:55.
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1: 3 e 11.
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1: 3:29.
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1: 3h46.
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3: 3:57.
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2: 4 e 8.
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0: gastou dinheiro à toa, né?
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2: Quatro e 16.
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1: 4:28.
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5: 4h49.
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2: 4:57.
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1: Mãozinha pra cima, por favor. Recebam com carinho agora a primeira participação dessa noite, gente.

0: gente. Parabéns, Banda Passarela. Esse DVD vai ficar lindo e vocês merecem, viu?
1: Que maravilha.
0: Tchau, gente.
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1: 5:21.
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1: 5:41.
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1: 6:03.
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1: 6:48.
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1: 75.
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0: Olá, uma excelente manhã para todo mundo. Estamos chegando para mais um fim de semana. Bom dia, aumenta o volume, deixa rolar. Tá no ar a Manhã Sertaneja de domingo.
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0: Uma excelente manhã pra todo mundo, um bom domingão, 21 de junho, 11 graus é a temperatura, 77. Começamos muito bem a nossa manhã. Mágoa de Boiadeiro, Daniel. Ótimo final de semana.

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0: 89, a Rádio João Evidência de Verdade o tempo todo em todo lugar. Muito bom dia, bom domingo para todo mundo. É a nossa manhã sertaneja, daquele jeito que você gosta, meu amigo. Chama na botina, porque no chinelo escorrega.
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0: Esse é o clima do nosso domingão gelado, mas é o seguinte, hein? Que gelo é esse, meu amigo? 11 graus é a temperatura nesse domingão e a minha comitiva já tá daquele jeito. Tem uma galera com a cara na janela. Daiane, bom dia, mulher. Como é que você tá? Seja bem-vinda na Manhã Sertaneja. O canal é o seguinte, é o 991210089. Aí eu digo, vixe, você comunica comigo através dele. Fala com o WF, fica à vontade. É um domingo, o domingo dia daquela... É, por esse friozinho, uma quirela, né, Vilma? Uma quirela, ô, Vilma, uma quirela com franguinho ou com toicinho de porco ficaria bom, é ou não é? Bom dia, meu amigo, ligado na Manhã Sertaneja. É ele, o Celcinho lá do Bumervalt, já passa por aqui. Como é que tá? Diz aqui a minha amiga Michele Wellington. É, uma quirelinha é bom demais. Uma costelinha também. Meu amigo... Bom dia, WF. Que saudade de um fogão a lenha, rapaz. Que friozinho. E essa chuva, então, bota pra moer todo mundo aí.

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0: Nossa, o WF chegou filosofando hoje. O que, que aconteceu, rapaz? Deixa eu falar com a Vilma. Vilminha! Oi, menina! Bom dia!
1: Bom dia, bom dia.
0: Tá boa?
1: Wellington, meu romântico de Piraperaba. Desejo um ótimo domingo a todos vocês, locutores, locutora, amigos e amigas e ouvintes, e minha família, família da minha nora Milena, meu filho Luiz Felipe.
0: Obrigado.
1: Eu queria pedir a música Um Baitaca, o fundo da grota.
0: É, tá afim de dançar, dar uma chacoalhada,
1: um abraço, bom dia.
0: Nesse frio aí, né, Vilma? Só dando uma mexida no
2: corpinho. Bom dia, WF. Hoje, domingo, é isso aí, serração.
0: É.
2: Mas vamos continuar com o programa. E as músicas vão ser boas, né?
0: Claro, sempre.
2: E hoje...
0: É.
2: Parece que vai dar sol.
0: Será?
2: Mas é isso aí.
0: Eu acho que não.
2: Vamos continuando com o programa.
0: Eu acho que vem...
2: Valeu, Darcy.
0: Eu acho que vem chuva, Darcy. 7h26, bom domingão pra todo mundo. Morena Proibida, diretamente lá pro Bemervolt, pro Céu 5, que já tá antenado na manhã.

acaba não, mundão. Bate na porta de casa. Felipe Falcão. Vai estar domingão pra todo mundo aí. A comitiva se movimenta por aqui. Você que já tá nas BRs da vida aí, fazendo aquela visita aos familiares das redondezas da região. Boa visita, bom domingo. Que o seu domingo seja bem produtivo, né? Bom dia pra turma de Barra do Sul aí. Alô, toda a família, os meus da Butina aí da Barra do Sul, aquele abraço pra vocês. São Francisco do Sul também, a gente tem uma audiência lá em todos os bairros, em toda São Francisco do Sul. Obrigado pela companhia. Alô, São Francisco, Itapuá também, Porto de São Francisco, todos os motores lá sempre ligados. Pessoal do Auto Posto Rudinic também, sempre acompanhando a nossa manhã. Fala comigo aqui no 991210089 e colocar uma pitadinha de muita positividade no nosso início de dia. 89 FM. Do fundo da grota, 7h37. Ô, Helena, já vai rolar o esgualepado. Diz que ela cai na risada do esgualepado. Bom dia, baita domingão. Nossa manhã sertaneja é tudo entre amigos. WF e você.

Sensacional, 89 FM, a Rádio Joinvilense de verdade o tempo todo, em todo lugar. Muito bom dia para todo mundo, capricha aí. Vai dando um start no seu final de semana. Vamos startando tudo e distribuindo somente memória, as clássicas que marcaram a vitrola aí, meu amigo. Continua comigo que eu vou ali e já volto.

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1: 89, bom dia, 7h42.
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0: Bom dia! Você está na 89 FM e este é o Manhã Sertaneja.
3: Oba! Claro!
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3: Ótimo final de semana, tá aí de Alexandre, pra ficar daquele jeito. Esse é o clima, todo mundo pra cima. É a comitiva sertanejeira, já com o coração, meu amigo, fazendo tuque, tuque, tuque, tuque. Bom dia, Vitória. Ana Cristina, obrigado pela companhia. Lá no Petrópolis, quem nos acompanha também é a Márcia.
4: Bom dia, Márcia.

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0: 89, a Rádio Joinville de verdade, o tempo todo em todo lugar, meu amigo. Sexta-feira maravilhosa. Sexta. Oi, credo, Wellington Fernandes. Voltou na sexta, rapaz, é domingo. Um domingão realmente maravilhoso. Hoje tem Chora Cavaco diretamente do Quênia. Sim, tem uma feijoada gostosa lá no Quênia. A Helena vai partir de São Francisco pro Quênia para acompanhar o Chora Cavaco lá ao vivo e diz ela: rever as amigas. E a lógica aí no samba e pagode do Chora Cavaco, do nosso excelentíssimo maestro Ney Rosa. Muito bem. Merece aplauso esse rapaz aqui, ó. Grande maestro Ney Rosa. Ney Rosa, vai ter então aí aquela feijoadinha, o WF vai colar aí, rapaz.
1: Brasil!
0: Ney Rosa, Cleito Bernardes, Arthurzinho Rosa, esse trio, meu amigo. Mais doce do que o mel. Feijoadinha é bom demais, né? Bom dia, é. WF. Uma do Baitaca. Eu já toquei Baitaca, Ferreira. Manda um abraço pra todo mundo da Avenida Urana, Jardim Paraíso. Alô, Jardim Paraíso! A turma do melhor salgadinho. Eita! É? Jardim Paraíso sempre tem os melhores comércios lá na Avenida, né? Um abraço pra toda a comitiva aí do Jardim Paraíso. Obrigado pela companhia, pela audiência. Quem mais tá no nosso canal aqui? WF, abençoado domingão a todos que estão na escuta. Vou tomar um café na escuta da melhor. Ô, Pati, hoje eu só tô pelo franguinho na panela hoje, tá bom? Bom dia, WF, aqui é o Joel e a Márcia de São Francisco do Sul, curtindo a rádio nesse frio, com esse som maravilhoso. O programa de domingo realmente é a nossa companhia. Bom dia, meu amigo de São Francisco do Sul.
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0: Se você não vai, ter atropelo, WF. Tá bom? De Paulo em Paulino, caminhoneiro, bom dia.
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0: Aí eu gosto, eu dou valor e acho sensacional. Manhã sertaneja desse domingão, derrubando o pé da goiabeira, chacoalhando. Ô, chacoalha aí, é. Renata, bom dia. Obrigado pela companhia, tá bom, menina? Ô, WF, tô indo pra São Francisco do Sul. Tá? Tá bom. É nóis que tá aí, meu amigo. Obrigado pela sintonia. Você que também nos acompanha aí pelos portais, né, das internets, pelo site, pelo aplicativo, enfim, também pela Alexa. Obrigado pela sintonia. A gente vai falando direto da Rua Lages para todo o Norte Catarinense, para toda Joinville, liderando a audiência sem sair de cima, tá? Somos líder de audiência em toda Joinville, em todo o Norte Catarinense. Tudo isso acontece por você que nos dá a honra de nos acompanhar. Muito obrigado pela sua audiência.
1: Bom dia, Wellington Fernandes, tudo bem por aí? Eu gostaria de oferecer a música René e Raí, Marcas, para a Valdineia de Oliveira e também para a sua tia da Rua Praiana, lá da Barra do Sul, nas Salinas. Um ótimo domingo, obrigado.

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8: 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Moda caprichada pra todo mundo na nossa manhã sertaneja. Segue o fluxo por aqui, meu amigo. É nóis que tá. É o WF, você na pista. Até as 10 horas da manhã. A sua participação é muito validada, com muito carinho. A gente faz a sua companhia no seu trajeto, na casa, no sítio, no carro, enfim, aonde quer que você vai se movimentando nesta manhã. Aonde eu tô agora? Agora o WF vai fazer aquele giro por aí, senhoras e senhores. Já deu um cheiro no cheiro hoje? já deu aquele cheirinho no cheiro? É domingo. Dá um beijinho no cheiro aí ou na cheirosa, tá? Que vocês tenham um domingo realmente acompanhado a dois aí com toda a família. Posso fazer diferente. Agora, se você dá os filhos, você dá um tempo aí pro papai e pra mamãe, deixa só eles hoje, nesse friozinho é bom demais. 89. Bom, agora eu tô no Jardim Paraíso. Sim, tô lá no Jardim Paraíso juntamente com a minha querida excelentíssima Solange. Ô, Solange, obrigado pela sintonia. É a Solange do Jardim Paraíso. Ela sempre muito simpática, nos acompanhando. Tô lá no Vila Nova também, tô no Nova Brasília. As duas Patrícias nos acompanhando. Quem mais? Eu tô em toda Joinville, Norte Catarinense, no Brasil. Agora eu bato um papo com ele.
9: Bom dia, WF. Maurício Padre aqui da Praia do Irvino.
8: Falei.
9: Curtindo vocês aí. Melhor obrigado. Modão das manhãs de domingo. Manda música aí, Arrasta Uma Cadeira, Roberto Carlos, Chitãozinho e Chororó.
8: Rapaz.
9: Bom demais. Tamo junto e misturado. Bom domingo aí.
8: Bom domingo pra você, amigão. Claro que a gente segue nessa vibezera positiva, dando um start no seu início de dia. Vamos startando o nosso domingão. Bom dia, WF. Deus abençoe o nosso domingo. Muita paz, alegria. Fábio Alexandre Souza Morro. Moro no Costa e Silva. A vida é uma surpresa. Beijinho doce pra você. 8h11.

0: 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Bom dia, abençoado domingo pra nós aí, WF. Tô ligado na 89. Pessoal aqui do fundo do Rio Cachoeira, obrigado pela sintonia. Bom dia, bom domingo pra vocês aí, meu amigo. Tudo de bom no seu caminho. Ô Márcio, tá ligado na 89 também? Meu amigo Vanderlei já sintoniza a nossa manhã sertaneja. Tá lá num churrasco danado. Olha só, rapaz, quanta coisa boa. Tô vendo aí franguinho, tô vendo aí... Tem até um alcatrão. Opa, e tem um costelão de porco lá. E fica daquele jeito gostoso, quem não gosta, né, meu amigo? Quem não adora aquele costelão de porco? Eita, coisa boa.
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0: Aí fica daquele jeito combinando, aí chora até de saudade. Meu amigo Evandro, bom dia pra você, ele que nos acompanha no Jardim Liriú, obrigado pela sintonia. Também no Jardim, tá lá o Márcio, o Antônio Carlos, nos dá honra na audiência.

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2: 89, bom dia, 8:22. 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
2: 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Bom dia, 8:24.

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0: E o Chicote vai estralando direto da Rua Lages para toda Joinville, para todo o norte catarinense. Ah, rapaz, quanta música elevada, caprichada, sim. Vamos que vamos, e o seu Zé com o volume do 12, com o radião ligado, lá no Porto. Opa, alô pessoal do Panágua aí também, né? Obrigado pela sintonia, Barra do Sul sempre nos acompanhando. Quem fala comigo é ela.
2: Bom dia, aqui é Dalila, aqui da Barra do Sul. Ofereço o programa pro Pelé, que trabalhava aí na Rua Lages, edifício São Remos.
0: Eita, Pelé!
2: Ofereço todo o programa pra ele.
0: Pelé sortudo.

0: 89 é a Rádio Joinville, de verdade, o tempo todo, em todo lugar. Acaba não, mundão, vamos que vamos. Tá bonito, a festa tá linda. No melhor clima, todo mundo pra cima, na comunicação do Wellington Fernandes, da Rádio Joinville, de verdade, 89, o tempo todo te faz companhia, trazendo a melhor e maior melodia do seu início de dia. Tá bonito demais. A comitiva chega, chacoalha.
1: 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Estamos muito de escutar música desse programa. É muito legal. Obrigado.
0: Opa, obrigado você também, minha lindona.
2: Bom dia, Walter. O João Mineiro e Marciano, e pra mim, Pedro Jesus e Valentino para o Guarani.
0: Rapaz, obrigado pela sintonia. Tudo de bom. Quem mais tá com o WF? Ô, WF, quero participar do sorteio. O Antônio Tadeu Garcia. Ô, Antônio, eu vou te colocar já na máquina registradora e você vai participar diretamente com o Characavaco, que hoje tem a apresentação oficial lá do Quênia, assim, ao vivo. Lá tá Ney Rosa, Cleito Bernardes, Artuzinho, tá toda a turma do samba e pagode numa feijoada no Quênia, logo daqui a pouco. E você também é o nosso convidado a prestigiar essa feijoada e acompanhar o melhor do pagode ao vivo. 89.

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1: 89, bom dia. 8h43. 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
2: 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Um ótimo domingão pra você. Seleção, manhã sertaneja, seleção clássica da 89, segue dando continuidade por aqui. Ah, o chicote vai estralando, chama na botina. E o seu Zé com o radinho no 12 e tocando, uma melhor do que a outra, fazendo companhia no trajeto, no carro, na casa, no trabalho. 89
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Rapaz, vamos que vamos pra frente que você anda. Claro, tá bom, 8h53, 991210089, você fala com o WF, fique à vontade. Vamos dar um start nesse final de semana friaca, hoje literalmente oficial, né, meu amigo? 21 de junho, começa o inverno. Uma massa de ar polar deve se intensificar aí no centro-sul do país, logo nos primeiros dias da estação. Realmente já começou antes, né? Três dias atrás, uma semana atrás, já tem as temperaturas, realmente elas baixaram. Eu que eu diga, meu amigo. Então, oficialmente hoje, já vai preparando todas as cobertas, porque as temperaturas irão cair, meu amigo. Mas por aqui o clima é quente, é mais alegria para toda a comitiva sintonizados com a gente. Claro, é para cima, é para esquentar, meu amigo, é para derrubar o pé da goiabeira. Bom dia, Antônio Carlos de Araquari, obrigado pela sintonia também. Em Araquari, a minha amiga Rafaela, sintonizada com o WF. Tudo de bom, tá, menina? A Terezinha Ventura do Iriliú, bom dia pra você lá no Panago. Eliseu Flauzino também, Ivete Gomes do Jardim Iriliú, ligada na 89, Morgana Júlia, Priscila do Jariva, quem mais? Maria Jax pro Fipo, valeu pela companhia. Vou fazer o seguinte, quero girar também e cumprimentar aqui a minha amiga Aparecida Moura lá do Itaú, obrigado pela sintonia, toda a turma do Itinga também nos dão a honra da sua audiência. Você quer falar com o WF, desejar um bom domingo caprichado? Fique à vontade. Vende Zap Zap 80.

0: Estralando Chicote, o seu Zé do Rádio. Tá cantando lá, né? O WF, eu não aumento o volume demais, senão vou acordar toda a vizinhança, porque esse programa tá bom demais. A nota é 10. Obrigado, comitiva. Muito bem. Breve intervalo comercial e na volta eu volto com muito mais pra você. Segura aí.
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0: Claro, 95, estamos abrindo mais uma hora, né? A nossa terceira hora aí. A Manhã Sertaneja, agora eu falo, meu amigo, a maior sedução é ter um coração consciente no amor. Me diga, senhoras e senhores, o cheiro tem o papel principal da conquista ou é a cheirosa? Acho que é o cheiro, né? 89 FM. Calma, WF. É domingo ainda, rapaz. Tá muito apaixonado, mais acelerado que o motor da maquinária.
15: Boa Vista.
3: Fala. Gostaria de ouvir a música Fogão de Lenha com o Chitãozinho Chororó. Ah, me coloca no sorteio e manda um beijo pro meu esposo Zilvar. Um bom domingo a todos.
0: Bom domingo pra você, menina. Obrigado pela companhia. Ela que tá colada no WF aí, adora demais aqui a nossa manhã sertaneja. Tudo de bom. Bom dia. É o Alésio do Jardim Liriú. Ótimo domingo a todos. Ô, Alésio, bom dia pra você, meu nobre. Um abençoado domingo, Solange Catarina Stolf, Jardim Liriú. Quero ouvir a música Tonique Tinoco, Menina Linda. Eita, o povo quer relembrar, quer matar a saudade, que não gosta, né? Como é que tá aí a minha amiga Solange Catarina? Tá boazinha? O pessoal vai compartilhando fotinho aí também. Bom dia, WF. Paulo Cardoso, de Araquari. Olha, churrasco com os amigos, reunião próxima. Rapaz, tá chique demais. Amanda, Jaque, Cleiton, todos ligados no programa especial. Olha, com uma mesa dessa preparada, meu amigo, acho que o WF vai seguir esse destino aí. Coisa linda, coisa boa. Bom dia, WF, tô na escuta, passando só pra te desejar que o seu domingo seja maravilhoso e que cada minuto do seu dia, guiado pelas mãos de Deus, seja abençoado na sua vida, garotão. Você merece. Obrigado, querido. Panágua, tá lá o Kelvin. Café quente, colo frio do vento e paz. Quero participar do sorteio. Ele tá todo filósofo hoje. Quem mais chega com o WF por aqui? A Leonice Aparecida. Já falei, o Geraldo do Santo Antônio também sintoniza com 89. E você? Eu te espero por aqui.

0: chamar. Olha, o coração fica que nem uma beterraba, rapaz. Os glúteos também amam. Moda caprichada no clima. Tem mais alegria, tem mais emoção. Aí eu digo, vixe, é. Rapaz, o meu programador musical hoje ele derrubou o pé da goiabeira. Literalmente, ele chegou derrubando tudo e com uma machadada no meio, hein? 9h19, a gente vai girando e vai comunicando para toda Joinville, Norte Catarinense, o pessoal que tá nas praias aí, né? Hoje nada de praia, diz que é só olhar o mar, rapaz, e aquele fogãozinho a lenha na praia tá comendo solto. É em São Francisco do Sul, o pessoal tá lá, toda comitiva, e olha, um fogão a lenha, tô vendo aí um pezinho de porco, isso é bom demais. 9h20, falar em pé de porco, gente, uma feijoada com um pezinho de porco, uma orelhinha, um toicinho, uma feijoada vai bem, né? Então fica aquele convite bem legal para você comparecer no Quênia hoje, sim, claro. O Chora Cavaco é transmitido diretamente do Quênia, na comunicação do maestro Ney Rosa, Cleito Bernardes e Arthur Rosa. E de quebra tem aquela feijoada para ficar mais doce do que o mel. 9h20, no 89 Zap, ela sempre muito simpática, lá do João Costa, a Thalita. Ô Thalita, posso chamar de Thay? Então tá bom, bom dia pra você, minha querida, um ótimo final de semana, obrigado pela sintonia, todos os caminhos trazem pra você a oportunidade de um dia diferentão de hoje. WF, tô na escuta, quero uma música boa, quem chama aqui é a Elisete, do Ribeirão do Cubatão, Mato Grosso e Matias, obrigado. Eita, é um modão bonito, né? Tocamos aqui o Mato Grosso e Matias, tentei te esquecer. Lá em Schroeder, tá todo mundo ligado também, juntamente com o WF, Garuva, obrigado pela sintonia. Guaramirim, Jaraguá do Sul, Vila Lalau, centro de Guaramirim também. Tudo de bom. Um abraço pra vocês aí. Deixa eu quero falar aqui que a Luísa, a Ana Cristina e o Smoller estão ligados na 89. WF, gostaria de participar do sorteio. Paulo Eduardo Galdino, Jardim Iriú, mistura água no leite, rapaz. Opa! Já tá assim, né? Uns misturam a água na gasolina, outros já estão misturando água no leite. Ai, que lindo! Obrigada! Ela diz aqui, a minha amiga Thalita, obrigada, 89, é minha rádio perfeita. Obrigado você, minha lindona. Tudo de bom, viu, Thay? Bom dia pra você. Breve intervalo e na volta eu volto com muito mais moda clássica, moda bonita, as nostalgias do momento que marcou e marca o cenário da vitrola da memória. E aí a gente relembra, desperta e dá o start pra você viajar no tempo. 89 FM.
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0: Joinvilense de verdade, a gente segue desenrolando o nosso Domingão. Manhã Sertaneja e as clássicas até as 10 horas da manhã. Wellington Fernandes e você que está sintonizando agora, obrigado pela companhia, sejam bem-vindos. Simplifica aí ao WF que tá na pista, na voz, juntamente contigo.
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0: Claro que sim, meu amigo. Joinvilense de verdade, por aqui a gente vai batendo aquele papo agora, abrindo o nosso canal de comunicação no Dedinho de Prosa. Quem chega aqui é o meu amigo Adãozinho. Quanto tempo, Adão? Pra onde andava?
9: Bom dia, Elito.
0: Como é que tá?
9: É o Adão do Aventureiro. Eu quero mandar uma música ao fundo da grota pra minha esposa Dora.
0: Opa!
9: E um abraço e um beijo pra ela.
0: Eu sei que você gosta de dançar, Adão. Um abração pro Adão, pra esse casal especial.

0: 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Facinho, tô facinho, rapaz, num friozinho desse, vou te contar, faltou cobertor de orelha do WF942. Expectativa pra esse domingão aí, meu amigo, qual é a expectativa? Conta tudo e não me esconda nada não, por favor. WF, tô te dando uma carona, indo pra Garuva, acompanhando a Manhã Sertaneja. Bom dia, que é assim, né, Kátia?
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2: Zezé de Camargo e Luciano, é o amor.

O DT9 é a Rádio Joinville de verdade o tempo todo em todo lugar. Michel Teló, humilde residência, que moda clássica. Já chegou por aqui o nosso sonoplasta Gídio Alexandre, o homem que é tradicional do rádio desde a década de 70 e bolinha, né? Rapaz, o homem é antigo, eu só tô no meio de celebridade. 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
1: 9:57.
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8: 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Bom dia, Ney Rosa.

bom dia pra você, ouvinte da 89 FM e do Chora Cavaco. Estamos começando mais um programa, hoje, dia 21 de junho de 2026. Eu, Arthur Falk Rosa, junto com o meu pai Ney Rosa, estamos aqui direto e ao vivo da quadra da Príncipes do Samba, aqui no Quênia Clube, na rua Botafogo 255. Você pode vir até aqui no Floresta, tem feijoada a partir das 11 horas da manhã. Hoje é o arraiá da Príncipes do Samba, o tributo ao samba. Tem grupo GDG, tem também Balanço Duo e, para fechar, ainda com o Pichulé, fazendo a festa aqui pro pessoal com muito samba e pagode durante todo o dia, toda a tarde. Vai até o inicinho da noite aqui, o arraiá da Príncipes do Samba, com comidas típicas, além da feijoada. A feijoada é o prato principal, mas tem também pipoca, milho, pinhão, quentão. Você pode vir para cá, Rua Botafogo 255, arraiá da Príncipes do Samba, mais uma edição do Sou Príncipes o ano todo. E agora a gente começa o nosso Chora Cavaco. Aumente o volume do seu rádio. Chora Cavaco está no ar.

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1: 10 e 16.
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1: 10h34.
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2: Voltamos com Chora Cavaco, direto e ao vivo aqui da quadra do Quênia Clube, com mais uma edição do Sou Príncipes o ano todo. Hoje, a edição do Arraial da Príncipes do Samba. Estou aqui com meu pai Ney Rosa, hoje na ausência de Cleito Bernardes, pois ele está no Chora Cavaco, ele está Xing Ling hoje, está a missão do Sicredi na China. Bom dia, Ney Rosa. Bom dia, paizinho.
3: Bom dia a todos, bom dia aos ouvintes. Cleiton hoje está na Great Wall of China.
2: Uhum, para quem não entendeu, ele está na Muralha da China, tá? Traduzindo. Mandar também um bom dia especial para Gídio Alexandre, que está ajudando a gente a fazer o Chora Cavaco entrar no ar para toda a audiência do Norte Catarinense. Agradecer aqui os nossos patrocinadores. Agora a gente vai de música no Chora Cavaco. Tá chegando agora Alcione, AGP e ainda Neguinho da Beija-Flor.

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1: 10h51.
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1: E 54 minutos, Chora Cavaco de volta, direto e ao vivo, quadra do Enia Clube, com mais um evento do Sou Príncipes o ano todo. Hoje, a edição especial, o Arraiá da Príncipes do Samba. Além do Chora Cavaco até a uma da tarde, terão aqui também o grupo GDG, pessoal do Balanço Duo, além do Pichulé, que é a atração nacional, que estará aqui alegrando a quadra do Quênia Clube e também o pessoal da Príncipes do Samba. Ney Rosa está por aqui, já está de olho no buffet da feijoada, que daqui a pouquinho será servida. As portas estarão abertas a partir das 11 horas da manhã e a partir do meio-dia você pode pegar o seu pratinho e ir para a fila, porque terá feijoada aqui no Quênia Clube. Além da feijoada, nós teremos também os pratos típicos de festa junina. Pinhão, milho, pipoca, quentão, maçã do amor. Você vai poder vir para cá e curtir o Arraiá todo aqui com o pessoal da Príncipes do Samba e também do Quênia Clube. Eu quero agradecer a nossa listagem de patrocinadores que ainda não foi falado hoje. 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Chora Cavaco, hoje aqui até uma hora da tarde, com muito samba e pagode. E agora você ouve mais música. Gidio Alexandre vai soltar a playlist daí. Um abraço para Clay Bernard. Beijo, Catão.

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3: 11 e 13.
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5: 11 horas e 15 minutos de volta, direto e ao vivo aqui da Sociedade Quênia Clube, em mais um evento da Escola de Samba Príncipes do Samba. Estamos aqui direto da rua Botafogo 255, no bairro Floresta. E aproveitando o ensejo, nós queremos fazer um convite especial para toda a comunidade negra aqui da cidade de Joinville. Vai ter o concurso Essência Negra aqui mesmo no Quênia Clube, que vai eleger o mais belo negro e a mais bela negra da cidade de Joinville. Você pode se inscrever nas categorias adulto de 18 a 30 anos, na categoria adulto mais de 30 anos, e as categorias são livres para todos os gêneros, aberta a todas as diversidades. Você pode participar, e os critérios de avaliação tem desenvoltura, simpatia, representatividade da cultura negra, criatividade e autenticidade, também beleza e elegância afro, além da comunicação e carisma. A premiação, ó, terceiro lugar, R$500 mais a placa de reconhecimento do terceiro lugar, o segundo lugar fica com R$700 e também uma placa, e o primeiro lugar ganha R$1.000, a placa de reconhecimento e ainda um buquê de flores. Tudo isso para você no dia 25 de julho, sábado, a partir das 4 da tarde, aqui no Quênia Clube. Você pode entrar em contato com eles pelo arroba Concurso Essência Negra no Instagram, arroba Concurso Essência Negra no Instagram. Entre em contato lá e tire todas as suas dúvidas. Aproveitando para reforçar o convite, você pode vir para cá no Arraiá da Príncipes do Samba. Já estamos de portas abertas aqui no Quênia Clube para te receber. Você não paga nada para entrar. Ali você pode pagar para consumir a feijoada e também as comidas típicas. O bar já está funcionando. Ney Rosa daqui a pouco vai pedir uma caipirinha, que eu tenho certeza, mesmo no frio, ele vai de caipirinha. Mas quem prefere quentão, vai ter daqui a pouco quentão para vocês aqui na Príncipes do Samba. Ney Rosa queria agora fazer uma homenagem especial para uma colega de profissão, certo, Ney? Por favor.
6: Mandar um beijo especial para minha amiga Danuta Maravolta. Perdeu seu pai essa semana. Beijo, Danuta.
5: E a Danutinha pediu para a gente tocar naquela mesa. Ela que está ouvindo Chora Cavaco agora, vai especial para ela. Beijo no coração e um beijo em todos os familiares.

0: 11:35.
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1: Horas e 38 minutos, voltamos com o Chora Cavaco direto e ao vivo da Sociedade Quênia Clube, com mais um Sou Príncipes o ano todo da Escola de Samba Príncipes do Samba, hoje na edição especial de Arraiá. Estamos aqui com as portas abertas na Rua Botafogo 255, no bairro Floresta, e o pessoal já está aqui organizando o buffet da feijoada. Daqui a pouquinho, feijoada servida para vocês. 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
2: Lembra que fizemos uma promoção. Quem chegasse primeiro.
1: Lá no Bemerwald.
2: Célio Mendes.
1: Célio Mendes foi o primeiro?
2: Quem chegou, nosso ouvinte, já ganhou prêmios, mas nunca ganhou a camiseta da Lira Brasil, do Chora Cavaco.
1: Que legal, que legal. Vai continuar. Mandar aqui um abraço, então, pro Célio Mendes, e ele vai ganhar, então, uma camiseta do Chora Cavaco. Isso?
2: Vai continuar tentando.
1: Perfeito. E nós também queremos reforçar o convite. A gente falou antes sobre o concurso. A gente vai repassar aqui as informações. Dia 25 de julho, sábado, a partir das 4 da tarde, concurso Essência Negra, que vai eleger o mais belo negro e a mais bela negra da cidade de Joinville. Você pode se candidatar, entre em contato com eles através do @ Concurso Essência Negra no Instagram, @ Concurso Essência Negra no Instagram. A gente vai repassar aqui o valor das premiações, porque eu acho importante, ó. O terceiro lugar ganha R$ 500 e a placa de reconhecimento. O segundo lugar ganha R$ 700 e a placa de reconhecimento. E o primeiríssimo lugar ganha R$ 1.000 a placa de reconhecimento, além do buquê de flores para o concurso Essência Negra, que vai acontecer aqui no Quênia Clube, dia 25 de julho, um sábado, a partir das 4 da tarde. E agora nós temos nosso bloquinho retrô com o melhor do pagode anos 90 e 2000. Agora tem Boca Louca chegando no Chora Cavaco.
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3: 11:56.
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13: Horas e 59 minutos, voltamos com o Chora Cavaco direto e ao vivo aqui da quadra da Sociedade Quênia Clube na Rua Botafogo 255. E você está convidado a fazer parte do Arraiá da Príncipes do Samba, mais uma edição do Sou Príncipes o ano todo. E a gente quer aproveitar para fazer também um convite para a audiência do Chora Cavaco se juntar à torcida pé quente da Lira Brasil. 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E agora já estamos aqui na presença de Marcelo do Pandeiro. Eu vou pedir para Gídio Alexandre soltar a vinheta do Curiosidades do Samba.
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16: Alô, Comeback Foco, Macu, muito bom dia.
17: Bom dia, Marcelão, tudo bem?
18: Bom dia, bom dia.
16: Tudo certo, graças a Deus.
17: Bom te ver.
16: Galera que tá em casa, cara, vem pra cá, porque o Arraiá da Príncipe do Samba é bom demais, hein?
17: Começou a ferver, tá, Marcelão? Começou a juntar a gente aqui, começou o aglomerado e vai ficar bom.
16: Vai ficar bom demais. Tudo certo, meu querido? Muito bom dia, tudo bem, França? Que legal. Ó, Arthurzinho, rapidinho, a galera que não conhece quem é o Picholé. Qual o nome do Picholé, meu querido Arthurzinho?
17: Roosevelt Martins Gomes da Cunha, mais conhecido como Picholé.
16: É, o Picholé tá com 62 anos de idade.
17: Mas tá bem, tá bem.
16: Cara, ele é muito bom, ele tem uma voz muito forte, cara. Então a galera que tá em casa, vem pra cá que vai curtir o Picholé com muito samba enredo, muito pagode, muito samba de raiz. E é, hoje tem a tarde toda aqui, na Príncipe do Samba, aqui no Quênia Clube. Então a galera que tá em casa, vem pra cá que o valor é muito baratinho. A galera que não comer, claro, não almoçar, paga somente R$10, beleza? Então vem pra cá. E hoje o couro come. Mandar um recadinho, sabe pra quem?
17: Por favor.
16: Como hoje, curiosidade do samba e o Chora Cavaco é fora, hoje não tem. Mas assim, ó, mandar um recado pro meu querido amigo Cleito Bernardes, que está lá na China, é isso?
17: Em Xangai.
16: Xangai. Cleiton, traz aquilo que eu pedi pra ti ali no grupo do Chora Cavaco.
17: É gafanhoto e barata recheada, é isso?
18: É um espetinho de gafanhoto.
16: Espetinho de gafanhoto. Galera, eu vou direto, sabe pra onde? Pro momento
18: Miguel.
16: Momento Miguel, tá bom, Avenida Cuba, tá aí.
17: Festa, né?
16: Tem que ser. Com certeza, com certeza. O coro já tá começando aqui no Quênia Clube. Opa! Gente, rapidinho aqui, ó. É aniversário do Zico, aniversário também do Matheus, filho do Rubens e da Gilmara, o Marco Costa, o Barriga, a Júlia Agostinho, a Lucimar Maria, a esposa do meu querido Cláudio, e o Rodrigo Maia, e também meu querido Fernando Soares. Então, galera, vem pra cá, tá bom? Gidro, vai daí, um beijo, um abraço pra minha querida Cecília.
15: Yeah.

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1: Meio-dia e 16.
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13: 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Meio-dia e 19. Chora Cavaco voltando direto e ao vivo aqui da Sociedade Quênia Clube na Rua Botafogo 255 para mais um bloco especial do Arraiá da Príncipes do Samba. Convidando vocês para prestigiar, porque hoje tem grupo GDG, também Sambalaço Duo, e o Arraiá da Príncipes fecha com Pichulé, a voz do Carnaval do Rio de Janeiro. Hoje o Arraiá da Príncipes é um tributo ao samba. Inclusive, a feijoada já está devidamente servida. Nós estamos com a quadra lotada, já tomada aqui pelos integrantes do pessoal da Príncipes do Samba. Daqui a pouquinho, já falei sobre a caipirinha, Ney Rosa vai fazer questão de ir lá buscar uma caipirinha do bar, hein? Daqui a pouquinho tem também, todo o pessoal do bar já está recebendo vocês para poder pedir sua água, sua coca, cerveja. Então, fique à vontade, vem para cá, Rua Botafogo 255, no Floresta. Tem Chora Cavaco até 1 da tarde, depois tem grupo GDG também, Sambalanço Duo, além do Pichulé, para fechar o Arraiá da Príncipes do Samba. E agora a gente vai com mais música no nosso Chora Cavaco.
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1: Meio-dia e 36.
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1h37. Voltamos com Chora Cavaco para o seu bloco derradeiro. Estamos encerrando as atividades hoje aqui no Kenya Clube, mais uma vez na quadra do Príncipes do Samba, com a Raiada Príncipes, hoje o tributo ao samba. Mas a festa continua, tem grupo GDG, também Samba Lanço Duo, além do Pichulé, para fechar a tarde de hoje, o inicinho da noite, que é o Arraiá. Tem feijoada, o pessoal já tá na fila por aqui. Ney Rosa foi no bar buscar sua caipirinha prometida. Já tem gente voltando para repetir tão gostosa que está a feijoada. E você vai curtir a festa aqui a tarde toda com comidas típicas. Tem pinhão, quentão, maçã do amor, milho, pipoca. Tudo isso para você no Arraiá da Príncipes do Samba. Mandar um abraço aqui pro Eduardo Caetano, o Eduardo do Nova Brasília, nosso ouvinte. Falou assim, ó: já que o Cleiton tá na China, será que hoje tem pagode em chinês? Infelizmente, ainda a gente não tem pagode em chinês, mas agradecer aí nosso patrocinador e amigo, o Eduardo, do Nova Brasília, do Mercado Brasília, perdão. E também agradecer a todos os nossos patrocinadores, que são os melhores do sul do mundo. 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Domingo que vem, Chora Cavaco estará gravado, eu estarei ausente, assim como Ney Rosa, e o Cleitinho ainda não está voltado de sua viagem à China, mas a gente deixou uma seleção de música especial para vocês e também gravamos as nossas passagens para vocês não sentirem falta do Chora Cavaco tradicional. Voltamos depois, já em julho, com o Chora Cavaco ao vivo. Agradecer meu pai Ney Rosa, Cleiton Bernardes, também Gídio Alexandre, que ajudou a gente a colocar o Chora Cavaco no ar hoje. Se você ouviu 3 horas ou 5 minutos, o importante é que você lembrou o domingo, entre a missa e a maionese tem Chora Cavaco. Daqui a pouquinho, a partir da 1 da tarde, a Arena 89 com o melhor do sertanejo. Voltamos domingo que vem. Tchau, tchau.

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1: Meio-dia e 54.
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4: 1:15.
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1: 1:35.
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0: 1h54.
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1: 2:15.
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3: 2h34.
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4: 2:56.
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2: Bora.
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4: Tá lembrando essa época?
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1: Seja bem-vindo, Murilo Rolf.
2: Bruno César e Rodrigo, que honra, meus irmãos.
1: A honra é nossa.
3: Tá gaguejando demais pra quem já

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1: 3:25.
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1: 3:39.
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0: 3:58.
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1: Quatro e 16.
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1: 4:34.
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3: 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Luan City Festival, São Paulo.

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4: 4h54.
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0: 5 e 14.
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1: 5:30.
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1: 5:51.
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1: 6 e 10.
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1: 6:30.
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1: 6:54.
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0: 7 e 13.
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3: 7:37.
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1: 7h57.
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1: 8:17.
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1: 8h37.
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1: 8h57.
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